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4: Minha gente, atenção, hein? Cozinhar com faca cega, ninguém merece, não é mesmo? Bom, se a sua perdeu o corte, se você está sem amolador, pegue um prato de cerâmica, vire de ponta cabeça, passe a lâmina várias vezes naquela borda áspera do fundo do prato e pronto! O atrito devolve o corte rapidinho para você agilizar o preparo do almoço. Funciona com qualquer peça de cerâmica, ok? Pode testar aí.
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1: 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Olá, Houston, tá atualizado, hein?

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1: Então, meu povo, pra quem quer uma batata frita sequinha e crocante igual aquelas da lanchonete, o segredo é o choque térmico. Deixe as batatas cortadas na água quente por alguns minutinhos e logo em seguida mergulhe em uma vasilha com água gelada. Depois, é só escorrer bem e levar para o óleo bem quente. O resultado é aquela casquinha perfeita que todo mundo ama, ó. Bom apetite.
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3: Já parou pra pensar que a bagunça em um cantinho pode ser só o seu cansaço pedindo atenção? O nosso lar mostra o que estamos sentindo por dentro, como se fosse um reflexo do nosso coração. Quando você entende isso, cuidar da casa vira um jeito carinhoso de cuidar das suas próprias emoções. Que tal dar esse primeiro passo para deixar tudo mais leve, tanto fora quanto dentro de você? Tente, você vai ver como dá certo.
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1: Já percebeu que a vida flui melhor quando priorizamos o que é essencial? Ao organizar sua rotina cuidando primeiro do seu lado espiritual e de si mesma, você ganha a base necessária para se doar aos outros com qualidade. É incrível como essa hierarquia traz clareza e organiza suas emoções de forma natural. Experimente colocar essa ordem em prática e veja como seus relacionamentos se tornam muito mais leves e verdadeiros.
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0: quê? Fala pra mim, vai.
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1: Sabia que aquele pavio curto pode ser apenas o seu corpo pedindo ajuda? A nossa paciência depende do equilíbrio entre o sistema endócrino e o nervoso. Quando você entende que o mau humor constante nem sempre é culpa sua, mas sim um sinal de que algo físico precisa de atenção, a jornada para o bem-estar fica muito mais clara. Olhe que oportunidade incrível de se conhecer melhor e ajustar o que for preciso para voltar a sorrir com facilidade. Preste atenção em você.
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2: Se você já teve que prender a respiração durante uma conversa, sabe que avisar alguém sobre o famoso bafo é uma das missões mais espinhosas da etiqueta social. Para evitar aquele climão insustentável, a Associação Brasileira de Halitose criou uma ferramenta que é um verdadeiro anjo da guarda das relações, o serviço SOS Mau Hálito. A ideia é simples e estratégica: permitir que você dê um toque em alguém de forma 100% anônima, ética e profissional. O problema muitas vezes é biológico. A pessoa sofre de fadiga olfatória, ou seja, o nariz dela já se acostumou com o próprio cheiro e ela genuinamente não percebe que o hálito está vencido. O serviço foca em quebrar a barreira do constrangimento, transformando uma situação social bizarra em um cuidado com a saúde bucal. Afinal, muitas vezes o mau hálito é um sinal de que algo no corpo não vai bem, e um aviso discreto pode ser um empurrão que faltava para um check-up.
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1: 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O Japão está levando o conceito de ciclo da vida a um nível tecnológico impressionante. Diante de montanhas de resíduos que sobrecarregam os aterros, o país começou a testar um projeto que transforma fraldas sujas, tanto de bebês quanto de idosos, em unidades novinhas em folha. A iniciativa, liderada pela empresa Unicharme, já funciona nas cidades de Shibuya e Ozaki. Desde 2024, os moradores utilizam sacos de lixo específicos para que esse material não se perca no lixo comum. O processo parece saído de um laboratório de ficção científica. As fraldas usadas são trituradas e lavadas para separar o plástico, o polímero e a polpa. O presidente da empresa, Takahisa Takahara, deixou claro que o foco mudou. O futuro do descarte japonês agora passa pelo cuidado com a terceira idade e também com os pets. A ideia é que o único cheiro que saia da fralda nova seja o de fralda nova mesmo.
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1: Oi gente, de volta na sua rádio favorita com Fique Sabendo. Você já percebeu que às vezes nem a melhor escovação do mundo segura o hálito depois de certas refeições? É isso aí, ó, o mau hálito nem sempre é culpa da escovação. Muitas vezes ele nasce no prato. Alimentos como alho e cebola contêm compostos que, após a digestão, caem no sangue e são eliminados pelos pulmões, fazendo você exalar o odor pela respiração por horas. Já carnes gordurosas e doces deixam resíduos que as bactérias na boca transformam em enxofre. O segredo está na saliva. Quando ela diminui ou o alimento favorece as bactérias, o odor desagradável domina. Se o hálito ruim persistir mesmo com higiene em dia e boa hidratação, o problema pode ser sistêmico.

0: constante. Procure um dentista para investigar a causa real. Fica a dica para você. Aqui você fica sabendo. Daqui a pouco a gente volta.
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com mais uma edição do Barba, Cabelo e Bigode só pra você. Quer manter a barba alinhada com zero frizz? Então, o segredo é o pente de madeira, isso mesmo, viu? Além de ser puro estilo, o material natural tira a estática e desembaraça os fios sem esforço nenhum. Existem modelos com dentes finos e grossos, perfeitos para qualquer volume ou textura de barba. É o acessório que separa os homens dos meninos na hora de se cuidar. Já sabe, então pode experimentar, viu? Claro, até a próxima dica.

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1: Tá no ar o nosso Curiosidades. Já percebeu que tudo fica com gosto estranho logo após escovar os dentes? O culpado é o tal do LSS, um detergente presente nas pastas que faz aquela espuminha que a gente gosta. Ele acaba atordoando suas papilas gustativas, bloqueando temporariamente os receptores do sabor doce. Por isso, aquele suco de laranja vira um pesadelo logo cedo. Mistério revelado aqui na sua rádio. E até a próxima.
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0: 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Se liga na dica. Barba, cabelo e bigode.
1: E eu chegando com mais uma edição. Se liga aí. Chegou o convite para um evento formal e bateu a dúvida? Vá de terno azul marinho. Ele é o equilíbrio perfeito entre a elegância e a modernidade, ajustando-se melhor ao corpo do que o preto tradicional. Para completar o combo invencível, aposte na camisa Oxford de algodão branca. É o visual clássico que transmite confiança em qualquer lugar que você vá. E claro, até a próxima dica.

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1: Tamo junto, meu irmão. É hit, papai.
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1: 3, 4 ficou bom. Essa gente gravou no CD passado e o nome dela é Escolta de Vagalumes. Bora, Ju.
2: Só se for agora.

0: Dormir dentro de um armário pode parecer estranho hoje, mas entre a Idade Média e o século XX, as camas caixa eram o auge do conforto na Europa. Esses móveis eram basicamente guarda-roupas de madeira com uma cama embutida, usados para enfrentar dois grandes problemas da época: o frio e a falta de privacidade. Ao fechar as portas de madeira, o calor corporal ficava retido no pequeno espaço, criando um refúgio aconchegante contra os invernos rigorosos e as correntes de ar das casas antigas. Curiosamente, esse conceito está voltando à moda no século XXI, com os hotéis cápsula e os microapartamentos tecnológicos. Parece que depois de século, estamos redescobrindo que dormir em um casulo protegido pode ser muito mais relaxante do que um quarto totalmente aberto. Você trocaria sua cama atual pela segurança e pelo quentinho de um armário planejado, ou te daria um pouco de agonia, hein?
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1: Muita gente busca uma fórmula mágica para o amor próprio, mas a verdade é que isso é um processo diário. Ninguém acorda se amando da noite para o dia. É uma construção de dentro para fora, que exige esforço e carinho com você mesmo. Investigue o que te impede de florescer e entenda, o auto-amor é um caminho, não destino. Comece hoje a se cuidar mais.
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1: Oi, gente. O chocolate amargo acaba de ganhar um status ainda mais nobre. O de aliado da longevidade. Olha só que legal. Um estudo britânico revelou que a teobromina, um composto natural do cacau semelhante à cafeína, está ligada a um envelhecimento biológico mais lento. Ao analisar 1.600 adultos, os cientistas notaram que quem tinha níveis mais altos dessa substância no sangue apresentava marcadores de DNA mais jovens, segundo relógios epigenéticos, que medem a idade real das nossas células. O ideal é consumir chocolates com pelo menos 70% de cacau. Além disso, a teobromina é um estimulante que afeta o sistema nervoso e cardiovascular. Consumi-la em excesso, especialmente à noite, pode sabotar o seu sono, o que acabaria acelerando o envelhecimento que você está tentando evitar. Aqui, você fica sabendo. Já já, a gente volta. Fica aí.
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1: Oi, gente. Pra você e pra sua família, aumente o volume. Tá chegando no seu rádio, Fique Sabendo. Atenção, o cansaço persistente tem sido rotulado automaticamente como burnout, mas especialistas alertam para o risco de ignorar causas biológicas. Às vezes, o que parece exaustão mental é, na verdade, uma desregulação hormonal severa. Ao focar apenas no estresse ocupacional, corre-se o risco de um subdiagnóstico, deixando de tratar alterações na tireoide ou em outros hormônios que exigem cuidados médicos específicos. E não apenas descanso. Nem toda fadiga nasce na mente ou no trabalho, mas antes de fechar um diagnóstico de burnout, é essencial realizar um check-up hormonal completo. Tratar um desequilíbrio físico como se fosse apenas estresse psicológico pode prolongar o sofrimento e mascarar doenças que precisam de intervenção endócrina imediata. O diagnóstico correto é o que define se você precisa de férias ou de tratamento. Cuidado! Daqui a pouco a gente volta com Fique Sabendo.
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2: Uma ótima quinta-feira, tá no ar a nossa curiosidade de hoje aqui, hein? Você reclama do tamanho do seu celular hoje? Pois saiba que o primeiro modelo móvel do mercado, o Motorola Dynatec, era um verdadeiro gigante, com mais de 30 centímetros de altura. E pesando quase 800 gramas, ele custava uma fortuna na época, quase 4 mil dólares. Era um baita exercício carregar esse aparelho por aí. A tecnologia voa e a gente nem percebe. Curiosidades fica por aqui. Até o nosso próximo.
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1: De volta na sua rádio favorita com Fique Sabendo. Atenção, você achava que a guerra era coisa só de ser humano? Pois a natureza acaba de mostrar que o buraco é bem mais embaixo. Cientistas registraram um evento bizarro e assustador em Uganda. Uma guerra civil entre chimpanzés. O que era a maior e mais pacífica comunidade da espécie simplesmente rachou ao meio, transformando melhores amigos de décadas em inimigos mortais. O conflito surgiu do nada, provando que até no mundo animal a convivência pode chegar a um ponto de ruptura violento. Esse estudo da Universidade do Texas é um choque de realidade. Ele mostra que a nossa capacidade de se dividir e brigar em grandes grupos está enraizada na nossa biologia desde muito antes de sermos humanos. Aqui você fica sabendo.
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3: Oi, gente, de volta na sua programação favorita e aqui você fica sabendo, aumente o volume. Sentir fome logo após as refeições não é normal e geralmente indica que o seu prato ou a sua rotina estão em desequilíbrio. O principal motivo costuma ser a falta de proteínas e fibras, como carnes, ovos e vegetais, que são os nutrientes responsáveis por manter a saciedade por mais tempo. Além disso, o consumo de açúcar e ultraprocessados cria picos de glicose que caem rapidamente, fazendo o cérebro pedir comida novamente em poucos minutos. Fatores como desidratação e sono ruim, que desregula os hormônios do apetite, também sabotam a saciedade. Se o ajuste na dieta e no descanso não resolver, o problema pode ser metabólico, como diabetes ou distúrbios na tireoide. Antes de apenas tentar segurar a vontade, procure um endocrinologista ou nutricionista para garantir que o seu sistema hormonal está funcionando como deveria. Aqui,

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1: De volta na sua programação com Fique Sabendo. Se você dorme de boca aberta, cuidado. Dormir de boca aberta não é apenas um detalhe ou uma mania. É um sinal de que sua respiração nasal falhou e o seu corpo precisou improvisar um jeito para o oxigênio entrar. Respirar pela boca durante a noite resseca a garganta e altera o pH da boca, aumentando o risco de cáries e mau hálito. Mais do que isso, a respiração oral costuma estar ligada à apneia do sono, que fragmenta o descanso e sobrecarrega o coração. Esse problema raramente é o hábito, mas sim o que está impedindo o seu nariz de funcionar. Se você acorda com a boca seca ou se sente cansado, mesmo após dormir muito, procure um especialista. Daqui a pouco tem mais. Fique

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0: Valeu, nego velho, obrigado pela presença, viu? Tamo junto.
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2: Quatro casais de amigos no Texas decidiram envelhecer juntos de um jeito inovador. Construíram a Best Row, uma vila particular à beira do Rio Lano. Em vez de dividirem a mesma casa, eles criaram quatro microcasas sustentáveis de 37 metros quadrados, garantindo privacidade total para cada casal, enquanto uma construção maior serve de ponto de encontro para refeições e festas. O projeto une arquitetura inteligente, materiais ecológicos e uma convivência harmoniosa com a vida selvagem local. É a prova de que viver perto dos amigos funciona muito bem, desde que cada um tenha a sua própria chave no fim da noite. Se fosse construir sua vila hoje, quem seriam os vizinhos escolhidos por você, hein?
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uma edição do nosso programa Chimarrando com Emoção FM, aqui nas ondas da 90.1, também 92.7. Já manda o teu recadito no mais, manda teu alô aqui do Zap Zap 999-70-9010. Eu dou glacê, vou contigo até às 11 horas da manhã aqui na programação da Emoção FM. 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

0: 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Amigos, trabalha aqui, né, tia? No nosso Chimarrando com a Emoção FM.
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pega o teu telefone de arreia e manda mensagem pra mim, 999-70-9010. O Chimarrando com a Emoção FM tá entrando no ar até as 11 horas da manhã. 8 horas, 4 minutos, temperatura marcando nesse momento 6 graus e 9 décimos no Vale. É, o inverno chegou, né? É, o inverno chegou, né? Tá mateando por aí? Manda a foto pra mim aqui, 999-70-9010. Vamos fazer uma grande roda de chimarrão aqui na Emoção FM. E pra começar o programa de hoje tem Luiz Marém, Estampa Domingueira. Bom dia.

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1: Ainda tá aí o nosso chimarreando com a emoção FM, no ar até às 11 horas da manhã, trazendo o melhor do nosso cancioneiro gaúcho. Ouvimos aí a estampa domingueira com Luiz Marém, também domingueiro com Joca Martins, bruxinha de pano com os Monarcas, meu retorno com os Serranos, veterano com César Oliveira e Rogério Melo e Sul dos Mates, com João Luiz Correia aqui na programação da Amiga do Vale. Mandar um abraço especial para você que está participando aqui, mandando aquele recadito no Mazo 999709010, minha amiga Demil Dicker, tá ligadito com a gente, bom dia, obrigado pela companhia. Quem mais aqui, ó, bom dia. Meu amigo, o seu, como é que tá o nome do vivente aqui, tia? Agora que sumiu aqui, mas que tal, que barba, até perdemos aqui a foto do homem aqui, o nome do homem aqui, tia. Tem que se identificar aqui, meu amigo, tem que se identificar. Bom dia pra ti, obrigado pela companhia, viu? Quem mais tá aqui, ó? O Darcy Subchets, tô na sintonia com vocês, muito bom programa. Se possível, tocar uma música pra mim, Darcy Subchets, a Sidônia Weber. No bairro Planalto, em Lajeado, vai tocar.

0: vem tocar. Próxima vai especial pra vocês aí, viu? Um abraço, seu Darcy Subtits, ligado com a gente. O Roberto Belcler também. Bom dia, Roberto. Obrigado pela tua sintonia, viu? Que teu dia seja iluminado, abençoado e cheio de vitórias. Aproveite cada momento. Obrigado, meu amigo. Obrigado e o teu também, de todos os ouvintes aqui da Rádio Emoção FM, né? Manda teu zap zap aqui pra mim também, no 99970-9010. Daqui a pouquinho eu vou mandar um abraço aí, tá vendo?
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0: De volta, seguindo aqui com a programação do Chimarrando com a Emoção FM 90.1, também 92.7. Vamos mandar um abraço aqui daqui a pouquinho. Mas antes eu vou falar pra ti do nosso patrocinador, né? 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
0: E o Chimarreando vai seguindo aqui, vamos junto, até as 11 horas da manhã, tá vendo? Quem é que nós vamos mandar abraço aqui agora? Tem já aqui participando com a gente? Meu amigo Jonathan tá em Mato Leitão, sintonizando na Emoção. Ele aí já toquei uma milonga no começo do programa. Que coisa linda, ele é. Toquei uma Sul dos Mates aí, né? Tá mateando também, mandou foto do mate. Um bom dia, Jonathan. Obrigado pela tua companhia, viu? A Adriane Amorim também tá ligada no Chimarrendo com a Emoção FM, que ouviu os Monarcas. Tô voltando pra ficar. Um ótimo, abençoado final de semana a todos nós. Um abraço, Adriane. Vamos tocar sim. Tô voltando pra ficar daqui a pouco aqui no Chimarrendo com a Emoção, né? O seu Joãozinho tá no bairro Jardim do Cedro, em Lajeado. Seu João Schneider ligado com a gente aqui na Amiga do Vale também. Um abraço pra ti, meu amigo. Obrigado pela tua sintonia. Você toca uma dos Serranos. Vai tocar. Daqui a pouquinho vai tocar os Serranos, tá vendo? Bom dia, o melhor dos sábados de manhã. Que barbaridade. É aí que eu dou valor, meu parceiro. Aí que eu dou valor, hein? Toca pra nós Vida no Campo com Galopasso. Um abraço ao Mauro Lanzin, de Arroio do Meio. Alô, Mauro, meu amigo. Um abraço pra ti, viu? Tá aí sintonizado conosco aqui na Emoção. Vamos tocar. Essa é linda. É uma letra linda, né, tchê? Um Galopasso, Vida no Campo. Vamos trazer aqui na programação do Chimarrendo. E tu vai pedindo a tua aí também, vivente. No 99970-9010. Tá vendo? Serve teu mate e vem junto comigo aqui na Amiga do Vale.
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Ah, estamos seguindo, chimarrendo com a Emoção FM aqui nas ondas da Amiga do Vale. Agora 8 horas 48 minutos, sábado 27 de junho de 2026, gente. É o último final de semana já de junho, né, gente? E termina metade do ano, 7 graus 8 décimos a temperatura no vale. E o tempo hoje vai permanecendo firme, né? Por maior parte do dia. O amanhecer já foi mais frio aí, né? Alguns lugares aí me falaram que teve geada alguns lugares aí. É, umas áreas mais baixadas aí. Mas o sol já vai aparecendo aí no meio das nuvens, né, tchê? É, deu um amanhecer lindo hoje no vale, inclusive, né, tchê? Pra quem tava na estrada de manhã cedito aí. É um amanhecer lindo com sol entre nuvens aí. Já pro fim da tarde pra noite. Já vai dar uma baixada aí, né? Um pouquinho mais da temperatura aí. E pode ser que volte a chuva, né? Pode favorecer vir a chuva aí mais pro final do dia aí, né? Tá bom, mas vai dar um dia lindaço aí, um sabadão lindo aí. No nosso Vale do Taquari também, né? Deixa eu mandar um abraço aqui pra quem tá comigo. Olha, tio Mauro aí. Essa música é linda demais, né? Linda demais, mano. Um abraço pra ti, meu amigo. Galo Passo aí caprichou na música Vida do Campo, né? Bom dia, um feliz sábado pra vocês aí, né? Na rádio é o Cristiano. Abraço, Cristiano. Obrigado pela tua sintonia também. A Vanessa tá em Santa Clara do Sul, ligadita com a gente. Um abraço, Vanessa. Tá mateando também, diz ela, tem aí. Pronta pra começar a trabalhar. E mateando aqui, ouvindo, chimarrando com a Emoção FM. Que coisa linda, meu amigo. Um abraço pra ti, viu? Meu compadre Gerson Manini também tá com a gente, os guri aí na MS Alumínios e Acessórios, né, tia? É, tão aí, ó. Tão na lida no sabadão. Tão fazendo uma hora aí, né, tia? Eu tô vendo. E ele pediu pra tocar essa aqui, né? Só entrar cá. Especial é pros guri aí na MS Alumínios e Acessórios. Tão trabalhando, tão na lida, tão se puxando os guri aí. Vai deixar tudo em dia, né? É, né? Vamos lá, né? Erlon Pericles e Elton Saldanha aqui. No chimarrando com emoção. Bom dia, gauchada amiga.

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Sua Rose em Boqueirão, tá ligada com a gente, pedindo uma música. Um abraço, Rose, obrigado pela sintonia, vai tocar. A próxima é pra ti, minha amiga, a próxima vai pra ti especial, é. O Jairo em Canabarro pediu Baitaque o Trancão, desta maneira, pra esposa Marlene, os amigos e familiares de Canabarro, Bom Retiro do Sul, um abraço, Jairo. Quem mais tá aqui? O Maiquinho também, que ouviu os Garotos de Ouro, o Santinho do Pau Ovo. Vamos tocar daqui a pouquinho aqui no Chimarrando com a Emoção FM. Agora, projeto Vozes Gaúchas com Carlos Magrão, traz pra gente Bochincho, na programação do Chimarrando com a Emoção FM.

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Me seguindo até às 11 horas da manhã com o melhor da nossa música gaúcha no oferecimento os Monarcas, tô voltando pra ficar no trancão desta maneira, vai tá aqui Grupo do Fundo da Grota, Bochincho com Carlos Magrão. E também ouvimos aí o Santinho do Pauco aí, que foi especial pro Maiguinho, né? Que tá ligado com a gente, né? Meu amigo seu João Guetem, está ligadito com a gente, toca uma música dos Mateadores. Vamos atracar os Mateadores já já aqui na programação da Amiga do Vale, viu? Obrigado pela companhia também, o seu Joãozinho aí. O Gabriel tá em Alto Arroio Alegre, também sintonizado na Emoção FM. Está ligadito com a gente, toca uma música dos Mateadores. Vamos atracar os Mateadores já já aqui na programação da Amiga do Vale, viu? Obrigado pela companhia também, o seu Joãozinho aí.

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0: Estando chimarreando aqui na Emoção FM 90.1 e 92.7. Vamos mandando teu recado aí, tchê. 999-70-9010, tá bueno? 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
0: E nós vamos seguindo aqui a programação do Chimarreando com a Emoção FM. Pede teu sucesso, manda teu um abraço aqui pra mim também, tá bueno? Meu amigo Pedrinho, tá ligado com a gente? Bom dia, Douglas. Trabalhando um pouco, tomando aquele café, toca Bagual Corcoviador. Manda pra gauchada na escuta em especial, pro grupo Amigos do Matinho, do Bela Vista, aqui também pra patroa que tá aqui do lado, né? Ei, um abraço especial pro grupo Amigos do Matinho, na Bela Vista, e pra patroa aí, né? Do meu amigo Pedrinho também, que tá do lado aí, né, tio? Vamos tocar, daqui a pouquinho vai tocar o Bagual Corcoviador, meu parceiro. A Cris tá por aí também, bom dia, Cris, minha amiga, dizendo, tá frio aí, Cris? Eita, tá aí nos pés do fogão a lenha se esquentando, ouvindo a Emoção FM também. É, eu vi uns vídeos de uma caipira dançando aí umas músicas. É, né? Eu vi, olha só, mas que tal, né? Que coisa linda. Quem mais tá aqui? Deixa eu ver, o Gilmar também, bom dia, tudo certo? Manda um salve pra galera do melhor restaurante do Vale. É, justo eles, o restaurante do Vale, né? E pra todos os amigos e ouvintes, um abraço aí pra Rosane, pra Preta, pra Carla, o Adilson, a Fernanda, a Mônica, o Ayrton e a Lourdes. 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E essa aqui vai especial pra vocês, meu parceiro. É, tá chegando o Grupo Rodeio. Iguaria Campeira na Emoção.
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0: bonito demais. Obrigado, hein?
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1: E o Chimarreando vai seguindo até as 11 horas da manhã. Agora 9 horas 50 minutos, 10 para as 10, gauchadamente. 10 graus, 5 décimos a temperatura no vale. Tá chegando muito mais sucesso. Enquanto isso, tu vai mandando teu recado aí no 999-70-9010. Já conta pra mim onde é que tu tá ouvindo, emoção enferma. Eu tô em casa, tô fazendo a página, tô em casa, tô lavando o carro. É, tô na lida. Manda aqui pra mim, tá bueno? 999-70-9010. Essa é a programação da Amiga do Vale, é o Chimarreando com emoção. Lembrando, amanhã, domingo, tem ele, né? O Limão, o programa do Limão aqui na Amiga do Vale. Sorteio de muitos brindes pra todos os ouvintes da rádio Emoção FM. E hoje à tarde ele também, né? O Ademir Oxucrute com o Sabadão de Sucessos aqui na Emoção FM. Chegando César Oliveira e Rogério Melo e o Roubo da Gaita Velha.

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4: E vai seguindo, gauchada amiga, agora 20 minutos nos separam das 11 horas da manhã, o Chimarreando segue com Dália Supermercados, meu povo, olha aí. 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

0: Aí o Chimarrando com Emoção FM aqui na Amiga do Vale. Agora 10 horas 47 minutos. 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
0: Manda um abraço meu amigo Daniel Vou. Alô Daniel, olha aí, tchê, tão organizando o culto de hoje à noite, hein? Mas que barbaridade, um abraço pra vocês, viu? Estão sintonizados em Emoção FM, o Daniel Vomer aí, o Ayrton, o Genesi, todo o pessoal aí que tá organizando aí o culto aí da Congregação Evangélica Luterana São Lucas, né? Tá bueno, meu amigo, tá bueno, um abraço, viu? Quem mais tá aqui, ó, o Cristiano em Arroio do Meio, é, Cristiano, ficou sem energia aí, deu uns impercalços aí, ninguém sabe direito o que aconteceu não, viu? Mas Vortem, bom vir mais sucesso aqui, chegando no Grupo Querência, é a bailanta do Tio Flor.

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1: Aí, gauchado amigo, nosso Chimarreando com a emoção FM. Infelizmente estamos chegando ao fim do programa de hoje, mas próximo sábado estaremos de volta aí com mais um programa Chimarreando, o melhor da música gaúcha aqui na Amiga do Vale em 90.1 92.7, que o patrão celeste adentre a casa e cada um de nós e traga muitas bênçãos neste final de semana, nesta semana, esse final de mês aí, não é mesmo? Pra fechar tem ele, Mano Lima, Ave Maria, forte abraço.

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0: ira quando você puxar. Sem quebrar o ovo, é claro, né? É agilidade pura da sua cozinha.
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1: Minha gente, atenção, hein? Cozinhar com faca cega, ninguém merece, não é mesmo? Bom, se a sua perdeu o corte, se você está sem amolador, pegue um prato de cerâmica, vire de ponta cabeça, passe a lâmina várias vezes naquela borda áspera do fundo do prato e pronto! O atrito devolve o corte rapidinho para você agilizar o preparo do almoço. Funciona com qualquer peça de cerâmica, ok? Pode testar aí.
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1: Então, meu povo, pra quem quer uma batata frita sequinha e crocante igual aquelas da lanchonete, o segredo é o choque térmico. Deixe as batatas cortadas na água quente por alguns minutinhos e logo em seguida mergulhe em uma vasilha com água gelada. Depois, é só escorrer bem e levar

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9: Muito boa tarde, 2 horas em ponto. Eu, Ademir, chegando. Vai estar mais perto de ti através das ondas da 90.1, 92.7 e assim iniciando nosso sabadão. Sejam todos muito bem-vindos. A partir de agora você confere o melhor de bandas, o sucesso sertanejo direto no seu horário. Esteja você, meu amigo, minha amiga, onde você estiver. Vai estar muito bem acompanhado até às 5, nesse clima, juntos aqui na nossa Emoção FM, que é amiga do Vale, abraçando todos os nossos vales com muita emoção. Sejam todos muito bem-vindos. 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E por aqui a gente vai abraçar toda essa nossa audiência. 2:03. Você interage comigo pelo 999-70-9010. Se preferir, também pode estar compartilhando essa emoção, escrevendo através das minhas redes sociais, pelo Instagram Ademir Friedrich ou também pelo Face. Vamos estar mencionando seu nome no ar, hein? Vamos iniciar nosso sábado mais ou menos assim nessa tarde?

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Muito bem, nosso primeiro bloco do Sabadão de Sucessos, 2:12, 2:12 agora. Alô, meu amigo Afonso Petri, aqui de Arroio do Meio, um grande abraço, obrigado pela tua companhia também, aqui na frequência 90.1 e também aos amigos ligados na região de Progresso, em mais 8 municípios da região alta, pela 92.7. Alô, meu amigo Fernando Fux, da cidade de Travesseiro, ligado, muito obrigado, valeu companhia, bom final de semana. Dos Mary Paz também participando por aqui, um grande abraço. Nossa amiga Janete Brand, uma boa tarde, valeu a companhia, juntos aqui no Sabadão. Meu amigo Jader, enlajado, ligado. Na sequência já vai conferir o sucesso com o musical São Francisco. Parece que ele tá sofrendo, não sei se é por amor, né? Valeu a companhia, meu amigo Jonathan na Cidade Estrela participando também, valeu a companhia, meu amigo Cristiano, aqui de Arroio do Meio, um grande abraço, tamo junto. Quem me deu um olá por aqui é o Birk, tudo certo Birk? Como é que está? Tudo em ordem? Valeu, isso aí, vamos juntos. Boa tarde, meu amigo Ademir. Vai sentar de sábado, um abençoado final de semana pra todos nós, beijos a Zilé interagindo, participando. Zilé, traz aquela encomenda especial, aqueles nós estavam deliciosos, fora o resto, né? Zilé que faz todo esse trabalho aí, valeu, um abraço também pro Írio, com certeza também estão fazendo aquele fogo no fogão a lenha, se esquentando, e você também compartilha dessa emoção juntinho comigo, interagindo pelo 999-70-90-10. E como tá aqui, aquele friozinho ameno, acho que ninguém deve estar pescando essa tarde

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9: A nossa amiga do Vale, retornando com o nosso sabadão, agora 4 horas, aliás, 14:30. 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E é praticamente a idade do nosso sabadão. Esse ano eu já vamos aí para 9 anos de sabadão. Em novembro, né?

queria organizar uma festa aí. Qual a cidade sugerida pra gente completar, fazer essa festa dos 9 anos do Sabadão? Digita lá, 999-70-9010. Pode ser um café também. Café na tarde. Sabadão seguindo. Chegando, cantando pra nós. Wilson Ovelha, apartamento 37. Só pra manter o clima.

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É, os carinhos dela. De Zärtlichkeit. Vamos lá, Sabadão. 2:42. 2:42. Você interagindo pelo 999-70-9010. Abraço aos amigos. A Nédia e o Clayton Knecht na escuta. Vamos lá, meus amigos. Pra cima. Já dando destaque por aqui também aos amigos sintonizados em Teutônia. Muito sucesso sempre a você. Abraço. Nublado. Ademir, tá joia? Recado do André Luiz Schneider, linha Frank em Westfalia. Ligado com o nosso Sabadão. Valeu, companhia. Falando em Teutônia, meu amigo Jair também sintonizado. Um grande abraço. Da linha Ano Bom. Grande abraço pra você. Sempre na nossa escuta também, meu amigo Miguel. Bom demais, hein? Carlinhos em Lajeado participando também do nosso Sabadão. Um grande abraço. E você pede a sua 999-70-9010, aquela que deixou saudade, a nova que não pode faltar nessa tarde de sábado. A gente roda aqui, hein? Quem mais tá participando por aqui? Vamos atualizar também nosso Face. Alô, meu amigo Regis Bravos, ligado aqui, Garoto no Meio, valeu a companhia, bom sabadão, valeu demais o recado. Lucila, o Ivo Petrin, Aroi do Meio também, minha amiga Lourdes, Rexi, boa tarde, Edmir, ótimo final de semana pra todos nós, um abraço também especial pra você, boa tarde, amigão, ótimo final de semana pra você, um grande abraço, valeu, Aninha, tamo junto. Também o recado por aqui da Elaide Quino, da cidade de Colinas, escutando nosso sabadão por lá também. Bom demais, abração pra vocês. 999-70-9010, meu amigo Luciano aqui de Arroio do Meio também participando. Tá pedindo aquela, a nova valsa, Bodas de Ouro da La Montanara, música linda, hein? E essa já vai pra homenagear a todos que estão chegando próximo dos 50 anos de casados. Mas, primeiramente tá chegando outra valsa que o meu amigo, meu colega Douglas pediu. Ele tá hoje no descanso, só incomodando a patroa. Só que não, né? Ó, cuida com um copo aí, tá, Douglas?

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1: Ei, garçom, dá um chego aqui na mesa 6, traz mais uma cerveja e convida o Céu e Cantos pra cantar.

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9: 3:01, retornando na Sabadão, hein? Bom demais ter você aqui na frequência 90.1, 92.7. E conosco estão nossos parceiros,

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Vamos seguindo por aqui com o nosso sabadão. E o nosso amigo, o Clayton, tá nos elogiando pelas excelentes músicas. E ele tá assim, ó, ele tá muito feliz, abraçado com a patroa. Hey. Hey. Vamos lá, sabadão, pra

0: horário da nossa programação. 3h14, 13h14 agora, dia 27 de junho de 2026. Já estamos dando tchau, tchau para o mês de junho. Já passando a metade desse ano de 2026. Passa muito rápido, né? Aproveitar cada vez mais, às vezes desacelerar um pouquinho também e usufruir das coisas boas da vida, né? Falando nisso, vou dar destaque. Um abração pra Sandra Soares, ligada na linha data em Boqueirão do Leão. Um grande abraço pra toda a família. Obrigado pelo carinho, tá bom, meu povo? Meu amigo Antônio de Menezes, de Bela Vista, obrigado pela companhia, também pra toda a família sintonizada, Salete Beatriz Eca, também tá participando por aqui. Meu amigo Fábio Júnior Wimberg de Lajado, um grande abraço. Quem mais tá participando? Minha amiga Marilene Kapper, boa tarde, Alus Kud, avô, e você, tudo certinho? Alus Richt, vamos juntos aqui na nossa Emoção FM. Sempre compartilhando dessa emoção gostosa no rádio, né? Chegando o recado de áudio, oi, boa tarde.
1: Oi, Ademir, tu pode tocar a música pra nós, a nova do JM, a Priquinha, a gente ia adorar.
0: Tá joia, depois já roda essa também pra vocês. Alô, Zilé Loírio, boa tarde. Roda pra nós, fui no baile com o André Renner. Recado chegando da Marlene, o Paulo. Ei, que solão, hein? Obrigado, meus amigos. Pessoal da Piraí Pneus já tá nos acompanhando também. Na sequência, vou dar sucesso. Boa tarde, Alas Kut. Recado da Milita. O Vitor Kramer da Forqueta sintonizados. Um grande abraço pra todos. O que tá chegando aqui? Selfie. Boa tarde, Ademir. Ótimo final de semana. A Soraya Hitler e Forquetinha, tá lagarteando a pequena, é bom também, comer uma bergamota, uma laranja e aproveitar esse solão, né? Oi, boa tarde, meu amigo. A Eloide Regina Aquino de Colinas oferece uma música pra minha família Aquino de Teutônia e também Seca Baixa Imigrante, ligada, tá joia, também tá aproveitando o sabadão, hein? Vamos lá, chegar com mais um grande bloco musical, mais ou menos assim. Diz pra mim, como é que é, computador?
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0: É pra levantar, tirar o chapéu e agradecer ao pai por mais um grande, maravilhoso dia. Vamos lá, emoção. Boa tarde.

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1: Satisfação estar juntinho contigo na frequência 90.1, 92.7. É mais emoção no seu rádio. Seguindo com o sabadão, 3:28. 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Alô, meus amigos, o Valmor, também o Playson. 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

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Sabadão, vai seguindo, porque a festa, o baile não pode parar. Você participa comigo pelo 999-70-9010. Os amigos, nossos parceiros, a Marlene e o Paulo pediram, vou conferir no baile com a voz do André Renner e a participação do Sangue Latino.

Pega a briguinha na voz do JM. Emoção FM, amiga do Vale. 3:40, 3:40 nessa tarde maravilhosa do sábado. Céu brilhando pelos vales. Vamos ter que aproveitar, porque segundo a previsão, pra semana que vem tem vários dias com chuva. A começar já pela segunda-feira. E é pra se estender até na sexta. Ai, ai, ai. Mulherada vai enlouquecer. Não vai secar mais roupa, né? E como agora nesse frio a gente usa muito, são muitos apetrechos, diz o Caúcho. Mas barbaridade. Vamos lá, Samadão. Primeiramente, vamos usufruir das coisas boas. Depois a gente se preocupa com aquelas que não são tanto. Um dia de cada vez, né? Né, meu amigo Miguel? Ligado e lajeado na oficina. Valeu, um grande abraço. Não trabalha demais. Depois curte também o Sabadão, né? Tá chegando depois teu sucesso com Danúbio Azul na nossa programação. Deixa eu destacar também a moçada que falou comigo, B37161290, meu amigo Darcy Herman, do Centenário em Lajeado, oferecendo música pra esposa, um grande abraço, tão sempre ligados com o Sabadão, meu amigo Leonardo em Canoas, oferecendo música pra Mãe Sonha, palpite dele, na segunda-feira, 2-1 para o Brasil, né? Valeu, companhia! Quem mais tá nos acompanhando por aqui? A Rosemary Passe. Ademir, gostaria de ouvir a música Novela das 8. Ótima tarde pra todos. Sou de Estrela, tá joia? Essa a gente já rodou, vamos rodar uma outra pra você especialmente, tá bom? Oi, Ademir, quero escutar a música da banda Rainha Musical Fio de Navalha. Assinatura da Adriane Amorim. Valeu, minha amiga, um grande abraço. A Nédia Nicolai na escuta. Tá bom, valeu, um grande abraço. Os amigos também participando por aqui, meu amigo Alexandre de Travesseiro, valeu a companhia. Ligados pela nossa emoção FM, minha amiga do Vale. A Elaine Freitas de Lajeado, Ademir, tô tomando um chá, o som da emoção FM. Bom demais também, né? Vamos lá, Sabadão, seguindo, a gente tem que ter a casa cheia, não pode estar vazio, né? Chega desse apartamento vazio, vamos lá, Sabadão.

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1: Comigo até às 5 horas. Vamos lá, sabadão. Agora 3 horas 57 minutos. 13h57. Vamos lá, sabadão. Temperatura 22 graus. Subiu bastante nessa tarde. Hoje de manhã tava geladinho, hein? 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E o nosso sabadão vai seguindo, você interagindo pelo 999-70-9010 através do Facebook, também Ademir Friedrich. Deixe seu comentário, compartilha das informações melhores que você tem aí na sua vida. O que tu tá fazendo esta tarde de sábado? Tá comendo aquela bergamota, lagarteando, tomando aquele chimarrão? Também tá validado. Mande seu recado. Faz desse sabadão um verdadeiro sucesso, juntinho comigo. Chegando mais um grande bloco musical. Primeiramente, Nosso Amor é Lindo, Planetação, com participação do Vanderlei Rodrigo.

Tá por um fio, no fio da navalha. Sucesso, Cabana Rainha Musical, atendendo mais alguns pedidos, né? É nosso sábado de sucessos, 4:08, 4:08, vamos lá, vamos pra cima. Você pedindo a sua pelo 999-70-9010, também através do meu Face, Ademir Freires, deixe o seu comentário, escreva pra nós. Nós vamos mencionar seu nome no ar, também seu pedido musical. Alô, meu amigo, o Vendelino Bildauer, do Mordeu, em Capitão, pedindo sucesso com a banda Werner e Cia, já vai conferir na sequência. Um grande abraço pra vocês e todos sintonizados ali no Mordeu, aí em Capitão. Meu amigo Cristiano, ergue-se, a Cíntia, os meninos, sempre sintonizados com um Sabadão. Porcelanato, especialmente pra vocês, na voz do Cleiton Borges, na sequência. Alô, minha amiga Aninha, ligado em Forquetinha, valeu! Grande abraço, tá aí na faxina. Bom trabalho, depois bom descanso pra você. Alma Nova, minutos na sequência também pra ela e pra toda a moçada sintonizada com mais emoção em Forquetinha. Diretamente de Canudos do Vale, meu amigo Adriano, valeu, um grande abraço, tamo junto. Meu amigo João Bilda, também sintonizado, valeu a companhia, bom final de semana. A Clarice Dias, de Passo do Sobrado, valeu. Bom final de semana, tamo juntos aqui na nossa amiga do Vale. Vamos lá seguindo, chega, canta pra gente. Porcelanato, Cleiton Borges.

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2: É uma festa e uma emoção ter vocês aqui na frequência 90.1, 92.7. Vamos lá, emoção! 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

conhecer a nossa banda de sucessos. Aqui pela nossa Emoção FM. Alô, meus amigos. A Solane Clã de Lajado. Boa tarde, Alice Kud. E avô. A moçada participando por aqui. Meu amigo Claudinho de Estrela, um grande abraço. Oferecendo também a música pra esposa Sônia. Sempre ligados com o nosso sabadão. Um grande abraço pra vocês, hein? Meu amigo João Vargas de Lajado. A Fernanda de Oliveira de Estrela também. Oferecendo música especialmente pro pai, o Jurandir. Ligados com o nosso sabadão. Bom demais ter vocês. Também o recado por aqui. Boa tarde, meu amigo. Coloca uma música bem legal pra mim curtir. A Lizete da Rua Flores, Santa Clara do Sul. Alô, Santa Clara, boa tarde. Meu amigo Tony, também sempre na audiência. O Márcio tá por lá também. E todos os nossos amigos ligados em Santa Clara do Sul. E você também interage. 999-70-9010. Me conta qual é a cidade, qual é o bairro. Onde você está escutando nossa Rádio Emoção FM. Minha amiga Beatriz Lache de Estrela também participando, grande abraço. A música O Pintor na sequência, mas primeiramente tá chegando essa, pra você recordar, Corpo e Alma. Quem lembra dessa aqui, ó? É clássico, Roda Guia.

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É, recordando que o nosso sabadão por aqui, rodando o sucesso da banda JM, Porto Alegre Longe. Emoção FM, minha amiga do Vale, 9 minutos estão nos separando das 5 horas. Alô, meu amigo Guinter, Agassi, na Cascalheira, nos acompanhando, bom sabadão, obrigado pela sua audiência. Na sequência, vou rodar o sucesso da banda Artibis pra vocês. Meu amigo Alexandre, aqui de Arroio do Meio, participando também. Valeu a companhia, bom final de semana. Juntos, aqui na 90.1, 92.7. Meu amigo Jonathan de Lajeado, participando por aqui. Brilhação na sequência, na finaleira do nosso sabadão. É, e a gente tá quase encerrando nosso sabadão por aqui também, né? Agradecendo sempre a companhia, o carinho de todos. Nossos patrocinadores também, muito, muito obrigado. Lembrando, amanhã 9h30, tem a irreverência, as músicas de banda e a charadinha, tudo com ele. O Limão, no programa do Limão, 9h30. Confiram, vale a pena, se divirta e recorde das grandes histórias que ele vivenciou, né? Abraço, meu amigo. Limão, por aqui também atendendo ainda a participação do meu amigo Gilmar. Gilmar Freitas de Lajeado. Vou tentar encaixar teu pedido na sequência, tá bom? Valeu, Gilmar. O Mauro Vargas, também de Lajeado, participando por aqui. Valeu a companhia, bom final de semana. E assim a gente se despede daqui, nesse sabadão. Mais uma vez, totalmente especial. Muito obrigado pela tua companhia. Estamos ficando por aqui. Te desejar um maravilhoso final de semana e também o início já de semana. Fiquem bem. Acreditem sempre nas coisas positivas, muita fé em Deus, e assim a gente supera. As dificuldades tem, mas com fé a gente supera. Tá bom? Grande abraço do Ademir e até o sábado que vem, meu povo querido.

gente, aqui é Paulinho Dil dos Atuais. Nós também estamos conectados aqui no Sabadão de Sucessos. Pela melhor, claro, Emoção FM, a amiga do Vale. Tamo junto.

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1: Já parou pra pensar que a bagunça em um cantinho pode ser só o seu cansaço pedindo atenção? O nosso lar mostra o que estamos sentindo por dentro, como se fosse um reflexo do nosso coração. Quando você entende isso, cuidar da casa vira um jeito carinhoso de cuidar das suas próprias emoções. Que tal dar esse primeiro passo para deixar tudo mais leve, tanto fora quanto dentro de você? Tente, você vai ver como dá certo.
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2: Já percebeu que a vida flui melhor quando priorizamos o que é essencial? Ao organizar sua rotina cuidando primeiro do seu lado espiritual e de si mesma, você ganha a base necessária para se doar aos outros com qualidade. É incrível como essa hierarquia traz clareza e organiza suas emoções de forma natural. Experimente colocar essa ordem em prática e veja como seus relacionamentos se tornam muito mais leves e verdadeiros.
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1: Essa pergunta é difícil de responder.

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1: Uma boa tarde para você, meu amigo, minha amiga, neste sábado 27 de junho. Hoje nós celebramos a memória de Nossa Senhora do Perpétuo Socorro, que é a padroeira da nossa paróquia de Arroio do Meio. Então, um dia muito especial hoje. No próximo domingo, dia 5, vamos celebrar a grande festa, né, em homenagem à padroeira e também os 110 anos da nossa paróquia, Nossa Senhora do Perpétuo Socorro. Também nesse domingo, celebramos a liturgia, né, da solenidade de São Pedro e São Paulo, os dois grandes apóstolos de Jesus e da Igreja. Quando Jesus entrava em Cafarnaum, aproximou-se dele um centurião, suplicando e dizendo: Senhor, meu criado está de cama em casa com paralisia e sofre terrivelmente. Jesus lhe disse: Eu irei e o curarei. O centurião respondeu: Senhor, eu não sou digno de que entres sob meu teto. Basta, porém, que digas uma palavra e meu criado ficará curado, porque eu também tenho superiores e tenho soldados sob meu comando. Quando digo a um, vá, ele vai. Quando digo a outro, venha, ele vem. E quando digo ao meu criado, faça isso, ele o faz. Ouvindo isso, Jesus ficou admirado e disse aos que o seguiam: Eu lhes garanto, em Israel não encontrei ninguém que tivesse tanta fé. Mas eu lhes digo, muitos virão do Oriente e do Ocidente e se assentarão com Abraão, Isaac e Jacó no reino dos céus, ao passo que os filhos do reino serão expulsos para a escuridão. E aí haverá choro e ranger de dentes. Então Jesus disse ao centurião: Vá e lhe aconteça como você acreditou. E nessa mesma hora o criado ficou curado. O segundo milagre narrado por Mateus é realizado a partir do pedido de um pagão, o centurião romano, o que mostra que Jesus veio para salvar a todos que manifestam fé verdadeira. O ato de fé do centurião é tão profundo e significativo que continuamos a repeti-lo ainda hoje em toda a celebração eucarística. Senhor, eu não sou digno de que entreis em minha morada, mas dizei uma palavra e serei salvo. Reconhecendo assim a presença real do Cordeiro de Deus no pão e no vinho consagrados, e declarando nossa felicidade em sermos convidados para a ceia do Senhor. Ave Maria, cheia de graça, o Senhor é convosco, bendita sois vós entre as mulheres, e bendito é o fruto do vosso ventre, Jesus. Santa Maria, Mãe de Deus, rogai por nós, pecadores, agora e na hora de nossa

0: você, meu amigo e minha amiga.
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4: Sabia que aquele pavio curto pode ser apenas o seu corpo pedindo ajuda? A nossa paciência depende do equilíbrio entre o sistema endócrino e o nervoso. Quando você entende que o mau humor constante nem sempre é culpa sua, mas sim um sinal de que algo físico precisa de atenção, a jornada para o bem-estar fica muito mais clara. Olhe que oportunidade incrível de se conhecer melhor e ajustar o que for preciso para voltar a sorrir com facilidade. Preste atenção em você.
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3: Se você já teve que prender a respiração durante uma conversa, sabe que avisar alguém sobre o famoso bafo é uma das missões mais espinhosas da etiqueta social. Para evitar aquele climão insustentável, a Associação Brasileira de Halitose criou uma ferramenta que é um verdadeiro anjo da guarda das relações, o serviço SOS Mau Hálito. A ideia é simples e estratégica: permitir que você dê um toque em alguém de forma 100% anônima, ética e profissional. O problema muitas vezes é biológico. A pessoa sofre de fadiga olfatória, ou seja, o nariz dela já se acostumou com o próprio cheiro e ela genuinamente não percebe que o hálito está vencido. O serviço foca em quebrar a barreira do constrangimento, transformando uma situação social bizarra em um cuidado com a saúde bucal. Afinal, muitas vezes o mau hálito é um sinal de que algo no corpo não vai bem, e um aviso discreto pode ser um empurrão que faltava para um check-up.

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0: elevando o conceito de ciclo da vida a um nível tecnológico impressionante. Diante de montanhas de resíduos que sobrecarregam os aterros, o país começou a testar um projeto que transforma fraldas sujas, tanto de bebês quanto de idosos, em unidades novinhas em folha. A iniciativa, liderada pela empresa Unicharme, já funciona nas cidades de Shibuchi e Ozaki. Desde 2024, os moradores utilizam sacos de lixo específicos para que esse material não se perca no lixo comum. O processo parece saído de um laboratório de ficção científica. As fraldas usadas são trituradas e lavadas para separar o plástico, o polímero e a polpa. O presidente da empresa, Takahisa Takahara, deixou claro que o foco mudou. O futuro do descarte japonês agora passa pelo cuidado com a terceira idade e também com os pets. A ideia é que o único cheiro que saia da fralda nova seja o de fralda nova mesmo.
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1: Oi, gente, de volta na sua rádio favorita com Fique Sabendo. Você já percebeu que às vezes nem a melhor escovação do mundo segura o hálito depois de certas refeições? É isso aí, ó, o mau hálito nem sempre é culpa da escovação. Muitas vezes ele nasce no prato. Alimentos como alho e cebola contêm compostos que, após a digestão, caem no sangue e são eliminados pelos pulmões, fazendo você exalar o odor pela respiração por horas. Já carnes gordurosas e doces deixam resíduos que as bactérias na boca transformam em enxofre. O segredo está na saliva. Quando ela diminui ou o alimento favorece as bactérias, o odor desagradável domina. Se o hálito ruim persistir, mesmo com higiene em dia e boa hidratação, o problema pode ser sistêmico. Doenças na gengiva ou questões no estômago e rins costumam se manifestar pelo cheiro da boca. Não tente apenas mascarar com balas. Se o sintoma é constante, procure um dentista para investigar a causa real. Fica a dica para você. Aqui você fica sabendo. Daqui a pouco a gente volta.
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0: 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Se liga na dica. Barba, cabelo e bigode.
1: Tô chegando com mais uma edição do Barba, Cabelo e Bigode só pra você. Quer manter a barba alinhada com zero frizz? Então, o segredo é o pente de madeira. Isso mesmo, viu? Além de ser puro estilo, o material natural tira a estática e desembaraça os fios sem esforço nenhum. Existem modelos com dentes finos e grossos, perfeitos para qualquer volume ou textura de barba. É o acessório que separa os homens dos meninos na hora de se cuidar. Já sabe, então pode experimentar, viu? Claro, até

0: problema que tem.
1: Salve de palmas. 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
1: Está no ar o nosso Curiosidades. Já percebeu que tudo fica com gosto estranho logo após escovar os dentes? O culpado é o tal do LSS, um detergente presente nas pastas que faz aquela espuminha que a gente gosta. Ele acaba atordoando suas papilas gustativas, bloqueando temporariamente os receptores do sabor doce. Por isso, aquele suco de laranja vira um pesadelo logo cedo. Mistério revelado aqui na sua rádio. E até a próxima.
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